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2: 9:04.
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3: 10 horas.
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0: 11:01. 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
2: 4:37.
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É, minha gente, o programa Bom Dia Goiás, ele chega pra você todo dia. É de segunda a sexta-feira aqui, até às 8 na Rádio Goiás. Hoje é dia 6 do mês de outubro, dia 6, terça-feira. Ô, Zé Inácio, já tá ligado aqui? Já mandando abraço, já mandando bom dia? Pois é, meu amigo, vamos ouvir modão, né? Vamos participar, vamos ouvir moda, vamos ouvir música. Até às 8, estou aqui com você. Obrigado, galera. Obrigado todo mundo. Obrigado a região. Vamos levantar, Tiagão. Bora trabalhar, Tiagão. Bora trabalhar, família Goiás. Todo mundo ouvindo, todo mundo já. É, pode mandar o recado 3495-6499. Alô, Princesinha do Sul. É a nossa querida Goiatuba, né? O telefone da rádio você tem salvo aí, não tem? Então já manda um recadinho e pode fazer o pedido da sua moda preferida. Vamos trazer moda agora, vamos dar sequência à programação aqui. Obrigado, meu amigo, tá na lida desde cedinho. Pois é, tá na chácara do sítio, na fazenda. Um abraço pra você. Vamos lá, cadê a moda, hein? Qual que nós vamos tocar agora? Tem alguma boa aí pra agora? Nesse exato momento? Deixa eu ver se tem alguma bacana pra gente ouvir aqui. Ó, tem uma de Jean e Giovanni.

chegando, tá chegando aqui. Opa, bom, né? Bom dia pra você. Olha, 5:13 agora. Raí Sampaio. Apareceu, Raí. Ê, meu parceiro, você some. Pode sumir, não. Raí Sampaio, meu amigo ouvinte aqui do programa Bom Dia Goiás. Tá ligado todo dia, né, Raí? Mas hoje que apareceu. Qual que você quer ouvir? Fala com a gente. Cadê? Ah, essa moda do Gustavo Lima é boa, hein? Vou atender seu pedido agora. Obrigado o carinho aí, tá pelo aplicativo, acompanhando a nossa rádio. Você que não tem o aplicativo pode baixar também, é Goiás FM, só pesquisar aí na loja de aplicativos. Você que tem o iPhone, tem o Android, pode baixar o app da rádio. Se quer acessar o site, pode acessar também, goiasfm.com.br. Acesse o site da rádio aí. Valeu, Raí Sampaio. Vamos tocar agora pra você essa linda música do Gustavo Lima. E o Zé Inácio tá fazendo o que de bom? Vai trabalhar já, Zé? 5:14? É um bom trabalho pra você aí. Vamos tocar agora, vamos tocar do Gustavo Lima. Ô Tiagão, vamos chegar também, Tiagão, vamos chegar. Turma do Bom Dia Goiás, vamos chegar, galera. Mandar alô, mandar oi, mandar abraço, pedir música. Pra você receber o abraço do programa também. Todo mundo mandando um recadinho aqui. É. Tá vendo televisão? Vai trabalhar hoje, não? Trabalhar, moço, é 5:14. Hoje é 6 de outubro. Tem que começar o mês trabalhando.

olha a moda chegando, olha a moda chegando, é de Paulo e Paulino. Programa Bom Dia Goiás 5:28. 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

0: vamos que vamos, olha a hora. 5h41. 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
1: E no Bom Dia Goiás a música continua. É Bom Dia Goiás 64.9. Faltando agora 15 para 6.

5 para 6. 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Bom Jardim, Santa Paula. E mais uma vem aí, Bruno Marrone, no Bom Dia Goiás.

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1: O programa Bom Dia Goiás aqui continua. Vamos lá, galera. 6:13 até as 8 estamos com você na nossa rádio.
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1: 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O Admilson, bom trabalho, meu amigo. Boa semana, boas vendas. Continue aqui no Bom Dia Goiás. Bom dia para todas as lanchonetes, bom dia para todo mundo que levanta bem cedinho, vai trabalhar, né? A turma aí da usina Goiasa, da usina 100, que recebe o sinal da Goiás, muito obrigado. Você que sintoniza 104.9 pela região, lhe desejo uma feliz semana, ótimo mês de outubro para todo mundo e vamos que vamos. Hoje é dia 6, hein? 6 de outubro. 6 de outubro, terça-feira, 6:14. Vamos de mais modão, vamos de mais moda. Você que tá chegando agora aqui na rádio, quer mandar um recadinho, pode mandar. Manda aí pra gente poder mandar música pra você. Claudinha, minha amiga, levanta. Marília Silva, vamos trabalhar. Rony Prado, cadê o Rony Prado? Bom dia, Rony, bom dia. Caçula e Mira, meu parceirão. Alô, Túlio Encanador. Acorda, Túlio, vamos trabalhar. Terça-feira, muito trabalho pela frente aí. Cláudio da Pedra, um abraço pra você. Vamos mandando mais música, deixa eu ver pra quem. Lívia, querida Lívia. O Tiagão, será que já tá agarrado lá? Ei, Tiagão, acorda todo dia cedo também pra trabalhar e ouvir, claro, né? O nosso Bom Dia Goiás. Eliana, Wilton, lá da Pamonhas Império. Obrigado, Eliana, obrigado, Wilton, pela audiência de vocês também. Continue na nossa Goiás aqui, que o modão é dedicado todo dia a você, que é o nosso ouvinte, o melhor ouvinte do Brasil. Eita, turminha, vamos lá, Bob Robson. 6:16.

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2: 6:34.
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aqui no programa Bom Dia Goiás. É, a festa é boa, continua, vamos lá. Ei, pra você, bom dia, bom dia. Quantas horas já? Deixa eu ver aqui, faltando quanto? 17 para 7. Bom dia pra você, bom dia. Oh, minha querida amiga Juliana Malaquias, um abraço pra Juliana. Juliana Malaquias, já fez o cafezinho, Juliana? Tomando um bom café e agora ligada aqui no programa Bom Dia Goiás. Um abraço pra você, bom trabalho, aliás, um feliz dia, né? Deixa eu ver. É, a Marília, hoje é seu aniversário, Marília. Querida amiga, parabéns. Felicidades a você, muitos anos de vida, viu? Que o papai do céu lhe abençoe e lhe proteja todos os dias de sua vida. Obrigado, Marília, por acompanhar todos os dias o nosso Bom Dia Goiás. E receba também o abraço da família 104.9 a você, viu? Pelo seu aniversário, querida. Ô Marília, quem tá aí trabalhando com você? Fala o nome da turma aí. Cadê o nome dessa turmada aí? Só tá você? Ou tem mais gente trabalhando contigo aí? Na padaria do Primavera. Fala com nós. Cadê os parabéns da Marília? Rapaz do céu, tem que cantar parabéns pra ela. Cadê? Cadê parabéns da Marilinha? Vamos lá. Felicidades, minha amiga.

0: Maurício Mineiro.
1: O homem é bom.
2: É o quê?
1: O homem é espetacular.
3: Pois é, então parabéns a Marília, parabéns aos aniversariantes de hoje. Quem tá aí trabalhando com você? Quem tá aí? Quem tá aí? Alessandra e Tainá. Tainá e Alessandra. Bom dia, Tainá. Bom dia, Alessandra. Tão firme aí no batente, né? Pois é, um abraço pra vocês e uma boa semana. Todo dia vocês aqui comigo, hein? Agradeço o carinho. 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

0: chegando pedindo moda, vamos que vamos. Mais uma vem aí.
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0: Agora, 13 para 7. Maurício e Mauri. Essa é boa, né? Cante com a Goiás, cante aqui.

vamos lá, vamos trabalhar. Éber Cardoso da Serrinha, é a turma que me ouve todo dia. Cláudio da Pedra, Rony Prado, Cazu Limbira, a turminha abençoada do Bom Dia Goiás, que manda recado todo dia aqui. Cadê a Lívia? Cadê a Livinha? Ê, Lívia! E a Magda hoje, hein? Será que a Magda já tá lá na escola Irene Rosa? Ô Magda, bom dia, bom trabalho pra você.

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Mas o que fazer se só dá você na minha vida? É modão, hein? Mas o que fazer se só dá você? Ô, Túlio Encanador, meu amigo, bom dia, bom trabalho aí. 7:22. Programa Bom Dia Goiás, 104.9. Todo dia com você aqui. 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

0: 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E você, já chegou aqui? Mandou um recado? Fez um pedido da música que você gosta? Ah, tá na hora de pedir. Tá na hora de mandar o recado, fazer o pedido da sua música preferida. Pode pedir pro programa atender você. Ah, mas atende com todo carinho. Você grava áudio ou manda texto? É, pode gravar o áudio. Pode mandar o texto pra nós aí. O que nós vamos tocar agora? Qual música que nós vamos trazer? Ah, essa música do Gustavo Lima é bonita, hein? Ou hoje, na previsão do tempo aqui, tá falando assim, ó. Hoje será parecido com ontem. Sol com algumas nuvens, chuva passageira, à noite muitas nuvens, mas o tempo firme. É, tá falando que vai ter uma chuvinha hoje aí, uma chuva passageira. Será que vai chover mesmo? Vamos esperar, né? Vamos esperar. Gustavo Lima tá chegando agora.
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0: 7:35.
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3: A música continua. 7:39.

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1: E a música continua, programa Bom Dia Goiás, e vamos lá com você. 7:44.

0: Meu amigo Caçula Embira, bom dia pra você. Bom dia, Caçula Embira. Grande abraço, vamos lá.
1: Bom dia, meu amigo, meu considerado Fabrício Mineiro. Mandou uma modona sertaneja bem boa pra nós aí, meu amigo. O Tiatão, o grande Miguel Cagri, Caio, grande Agrônomo, Coripim, meu cunhado, minha irmã, que eu tenho 13 anos, Vascaína. Pra Maria, meu Roberto, lá na Fazenda Mijolim. Pra minha netinha, minha riqueza, Ana Júlia. Mandou uma modona sertaneja na boa pra nós aí, meu amigo. Eu tô aqui ativo, hein?
0: Sandra Diniz.

0: Pois é, música, música, música rolando no Bom Dia Goiás. 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
0: e me mandar embora.
1: Eu vou continuar.
0: Ah, mas essa música, ai, essa música é sem lógica mesmo, vai pra você ver, ah. Continua dançando do lado de fora.
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0: E aí, Daniel?
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0: 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Tem cerveja, forró, não sei mais o que, rastapé. Passa o rodo, vai continuar dançando do lado de fora. Ai, ai, ai. Vamos.

Olha a Sandra Diniz, Sandrinha, lá na Fazenda Caridade Araporã. Alô, Sandrinha, bom dia. Ô, Sandrinha, cadê você, querida? 16h tem batidão. Tem que aparecer, chegar, mandar mensagem, chamar no zap. O programa Batidão também. Ó, daqui a pouco, o Manhã 104 tá chegando aí. 9 faltando pras 8 na Goiás.

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0: bom dia, bom dia pra você. Começando o nosso mês 104, edição deste dia 6 de outubro, viu? 104 até o meio-dia com você, mas eu te faço companhia até as 16 horas, porque a gente vai juntinho de agora até lá, viu? Começa aqui com Manhã 104, passa pelo Inesquecíveis da Goiás FM, também vai juntos no Super Tarde. Eu espero que seja tudo muito bem, tudo muito bom, que você tenha tido uma boa noite de sono, que o seu dia seja incrível, se você estava trabalhando, né? Tenha sido uma boa noite de trabalho. Pra você que tá pegando estrada agora, boa viagem, cuidado, juízo e prudência. Tá na fazenda? Tá nessas vizinhas, em outro estado, em outro país também, porque não, curtindo a nossa programação. Bom dia, boa tarde, boa noite, já fica todo mundo devidamente cumprimentado, assim, eu não sou mal educada com ninguém. Pra você pedir a sua música, 34956499, participar comigo aqui, falar alguma coisa, me dar recado, não sei o que que você quer, mas você pode participar aqui, tá? Começar com música boa? Vamos, né? É isso que você quer. Ouvir música por aqui. Para as 8h09, a gente vai começando a nossa programação musical com essa aqui, ó.
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0: Zezé de Camargo e Luciano, Menina Veneno. Depois tem Marília Mendonça, Infiel. 8h10, bom dia!

8:25. Deixa eu ver o Rick Renner, Cara de Pau, também teve Marília Mendonça, Infiel. Hoje o Cássio Limbeira curtindo a programação, Eber Cardoso também sintonizado, a Doracita ligadinha aqui, Juliana, Fernanda lá no Recreio dos Bandeirantes tá ligada aqui também, bom dia. Ó, na sequência a gente vai ouvir Zezé de Camargo. Foi essa que vai especialmente pro meu pai, curtindo a programação. Tá ligado? Tá sintonizado aqui? Tá curtindo? E vai ouvir essa agora. Zezé de Camargo, Luciano, Foi. Beijo, pai. Tá aí a música do senhor.

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4: 8:36.
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0: 48.
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1: 9 minutos faltando para as 9. Racine e Rafael, modão apaixonado. E daqui a pouquinho tá chegando Alves Negrão com plantão policial. Sai daí não.

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muito bom dia, 9h04. Hoje é terça-feira, estamos no sexto dia, outubro 2026. Plantão policial, a verdade nua e crua, tá no ar, manchetes do plantão de hoje. Olha, a vizinha cidade de Itumbiara, acidente entre carro e moto. Infelizmente, o condutor da moto veio a óbito no local. E lógico, tudo que aconteceu aqui na cidade, você vai ficar sabendo a partir de agora, porque o plantão policial só tá começando.

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0: de volta, são 9:06. 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

volta pra cá, Ricardão. Olha, um acidente ontem à tarde em Itumbiara, envolvendo um veículo, um Renegade de cor vermelha e uma moto. E a vítima, o condutor da moto, foi identificado como Elias Antônio Alves de Oliveira. Ele é o motociclista que perdeu a vida nesse acidente registrado ontem na região da rua Castelândia, na vizinha cidade de Itumbiara. Ele trabalhava como entregador de uma farmácia lá de Itumbiara. Após a confirmação do falecimento, a empresa divulgou uma nota de pesar, lamentando a perda do colaborador e ainda prestando solidariedade aos familiares e amigos. O acidente envolveu essa motocicleta, que era conduzida por Ellis, e um Jeep Renegade. O levantamento preliminar indica que o motociclista seguia pela Avenida Elson Gomes Pereira e, ao entrar na rua Castelândia, ocorreu a colisão. Com o impacto, Elias foi projetado contra um poste e ficou prensado pelo veículo Renegade. Ele chegou a receber atendimento no local, mas não resistiu. Infelizmente, o Ellis, de 56 anos, acabou perdendo a sua vida nesse acidente de trânsito ontem na vizinha cidade de Itumbiara.

9:11. Ontem tivemos o registro de uma ocorrência, acidente de trânsito aqui na cidade, uma queda de moto. Foi na Avenida Presidente Vargas, no centro. Relato feito pela guarnição do Corpo de Bombeiros que atenderam essa ocorrência envolvendo uma moto. A vítima, Mariana, 21 anos. Acidente aconteceu na Avenida Presidente Vargas, próximo ao cruzamento com a Avenida Amazonas. Lá no local, a guarnição dos bombeiros deparou com a vítima em decúbito ventral, fazendo uso de capacete, estava consciente e orientada e estava verbalizando. Ela queixava-se de dor no membro inferior direito e também no joelho esquerdo. Segundo o relato da própria vítima, não havia ocorrido o impacto da cabeça contra o solo, permanecendo ela com o capacete durante a queda. Foi realizada a retirada do capacete pela guarnição dos bombeiros, conforme o protocolo, com estabilização manual da coluna cervical e posterior colocação do colar cervical. Em seguida, a vítima foi cuidadosamente reposicionada para o decúbito dorsal, sendo realizada a imobilização do membro inferior direito devido à intensa queixa álgica, com a utilização de tala e, posteriormente, a vítima acondicionada em prancha. Após a imobilização, foi realizada a avaliação secundária já no interior da viatura dos bombeiros, vítima essa que foi encaminhada à emergência do SUS para receber atendimento médico. 9:12 aqui na Melhor.

0: Eu já tô de volta, 9h14. 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Hora gostosa do plantão policial, deixa eu mandar um abraço aqui pra quem? Pro Thiago, pro Edilton e também pra Fátima. O pessoal tá na Avenida JK, já no setor Bananeiras, tá ouvindo o plantão policial, muito obrigado. Meu amigo Mané Guerra também reside aí no setor Bananeiras. O meu amigo Adelimar Rosa tá na Avenida Clóvis Rodrigo do Vale, também tá na nossa sintonia, Zilda Serpa. Os meus amigos aqui do Lava Jato, do Meleta. Obrigado pelo carinho do rádio ligado ao Paulo Emílio Marquinhos, o pessoal aqui da Sistemac, tá na Avenida Presidente Vargas, o meu amigo Denis, todos os dias ouve o plantão policial, o sargento Pessoa, tá lá no Recreio dos Bandeirantes, Carlinho do Pit Dog, a esposa Welina, muito obrigado pelo carinho do rádio ligado, o José Alves, a Maria do Carmo, também tá no Bananeiras, aí na rua Tancredo Neves, um abraço. Quem mais aqui é a Maria do Carmo, tá na rua Maranhão, o Alan, o Batista e também o Kevin. Kevin, o pessoal aí da Joe Motopeças, um abraço pra vocês, o Leomar, o Carlos e também o Donizete, o meu amigo Tigrilo, todos os dias ouve o plantão policial, o Eurípides, o pessoal aí da Prático Ferragista, o seu Lino tá na Vila Betânia, muito obrigado pelo carinho do rádio ligado, o Louriman, o pessoal aqui da Visão Publicidade também tá na nossa sintonia, engrossando ainda, mas o caldo, isso é ótimo, isso é muito bom.
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0: Olha, são 9h18 e na nossa querida Princesinha do Sul, por parte dos guerreiros, homens e mulheres do 29º Batalhão de Polícia, nenhuma ocorrência policial militar registrada nas últimas 24 horas, prova que a polícia está nas ruas cumprindo muito bem o seu papel, serviço preventivo e ostensivo e, lógico, com isso, inibindo a ação dos marginais. Meu amigo Renato, meu amigo Sedson, é vizinho da rádio aqui, está na Minas Gerais. Meus amigos taxistas, meus amigos motoristas de aplicativo, aí um abraço pra vocês. Meu amigo Zé Inácio, Zé Todim, Zé Açougueiro, Zé Panamá, é tanto Zé, né? A Natalina Guimarães com a sua equipe também tá na escrita contábil, todos os dias com o rádio ligado, um abraço. 9h19 agora, tá na hora de ir embora, né? Olha na sequência, Lidiane Silva, continuidade de manhã 104. Uma sensação do dever cumprido na

0: dignidade e, acima de tudo, honestidade. Seguindo esses três princípios aí, você pode até não consertar o mundo, não. Mas, com certeza, nós teremos um canalha a menos.
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0: 23, de volta por aqui. É o Valves Negrão, né? Com o plantão policial, trazendo as ocorrências pra você. Agora de volta o 604. Victor e Léo, não mais. Pois tem Felipe Araújo. Ainda sou tão seu. Bom dia.
1: Sim.

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2: 9:35.
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2: 10:31.
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2: 11:24.
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0: 11:59.
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2: 12:19.
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2: 1:14.
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0: 2:03. 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
3: Chega aí, Sorocaba.
2: Ô, Felipe Sorocaba.

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0: 3:19. 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

34, chuva, gente, chuva, uma chuva, um vento. E a gente aqui ouvindo Israel e Rodolfo, Não Pise. Na sequência, chegando mais música boa pra você que tá curtindo a programação. Mato Grosso e Matias, Tentei Te Esquecer.

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1: Gustavo Lima, Bala Alojada, de Seve Leonardo. São 9 para as 4.

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Matheus, Paradigma é a última de hoje, tá? Falta um minutinho para as 4 horas. Eu tô indo embora, volto amanhã a partir das 8 da manhã, no Manhã 104, para te fazer companhia mais uma vez de manhã até as 16 horas. Daqui a pouco já tem Fabrício Mineiro com Batidão Sertanejo para você. Terça-feira, 6 de outubro, super tarde, vai ficando por aqui. Amanhã eu tô de volta. Um beijo, um cheiro. Tchau!

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3: Chegando a edição do Batidão aqui na Rádio Goiás. Hoje é dia 6 do mês de outubro, terça-feira. Boa tarde a você. Chegando para mais um programa Batidão. Chegando para trazer a boa música, boa moda para você. Até às 7 da noite, venha para cá. Tá na hora de chamar, tá na hora. E pedir a sua música, mandar o áudio, mandar o texto. Ah, que é o telefone aí? 34956499. É o nosso batidão.
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3: Obrigado à região aí que ouve a Rádio Goiás, Panamá, Joviânia, Aloândia, Buriti, você que tá na chácara, no sítio, na fazenda, obrigado. Eita, chuvinha boa, hein? Pois é, galera do batidão. 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Supermercado Vencedor também ouve a nossa rádio todo dia. Alô, Vencedor, alô, Edmilson, até às 7. Aliás, o Edmilson lá é até às 8, né? Até às 7 é o batidão. Até às 8 é o Supermercado Vencedor no Jardim Santa Paula.

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Juliana Malaquias, boa tarde, já chegando, Ju. Boa tarde você. Vamos chegando, galera, vamos chegando. Vamos chegando, mandando boa tarde, vamos chegando, pedindo música. Aí, você vai me ajudar a fazer a programação, né? Aí que você vai pedindo, eu vou tocando. Ju, boa tarde, Juliana. E a chuva, Juliana? Gostou da chuva? Tá gostando do tempo? Será que vai chover mais? Pois é, de manhã não errei na previsão, hein? É, eu falei que ia chover à tarde. É porque eu não errei porque eu li aqui, ó. Pesquisei no Google, o Google fala tudo. Nem sempre acerta, mas falou que ia chover à tarde e realmente choveu e continua chovendo alguns pingos, né? Caindo alguns pingos aí. Vamos lá. Ah, chuva é bom demais. Chuva é bom demais. Melhor do que o calor, hein? Sem dúvida. É melhor que esse calor desorientado que desorienta a gente. Deixa todo mundo com raiva. Pegando fogo. Apesar que muita gente depende do calor para poder trabalhar, né? Mas é sempre bom a boa chuva, né? É sempre bom um tempo fresco aí. Vamos lá, o que é que nós vamos fazer agora? Qual a música que nós vamos tocar? O Zezé de Camargo tá chegando? Ele tá vindo aí? É o Mirosmar? Canta, Mirosmar. Solta a voz aí. 4 e 9, batidão.

0: da rua, o pifou. Aí o cara tá lá, o cara viu que ela era loira, falou, não sabe consertar, não? Você amassou o carro tudo? Não, sei não, como é que faz? Uai, vai lá no escampamento e sopra. Se ele desamassa na hora, ela foi lá, ajoelhou e soprou até a boca ficar preta. Meu Deus do céu. Vem passando uma outra, né? Mas agora eu vi que loira é burra mesmo, hein, amigo? Não tá vendo que isso aí não vai desamassar nunca? Fecha os vidros, criatura.
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0: mais uma linda música no programa Batidão. Quando eu amo. Renato e Rafael, e de Paulo e Paulino. É, oi, Dona Isoleta. Dona Isoletinha, Dona Isoletinha. Boa tarde, a senhora, Dona Isoleta. É, Dona Isoletinha, escolhi aqui uma música. Vai tocar já já de Teodoro e Sampaio. Só pra senhora ouvir essa tarde aqui, junto comigo no programa Batidão. Obrigado, Dona Isoleta. 4:22.
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0: E agora tá chegando pra animar, pra esquentar nossa tarde aqui de terça-feira. Milionário e José Rico. Distante dela. Ê, princesinha do sul,

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2: 4:26.
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1: Fabrício Mineiro, seu amigo, seu companheiro.
2: Olha o programa Batidão, aqui com você. Bora lá, seguindo ao vivo até as 7 da noite. Homem perde a posse eleitoral, se recusa a entregar veículo e é morto a tiros no Pará. É, meu amigo, o caso ocorreu em Novo Repartimento, no sudeste do estado. Segundo a polícia, a vítima foi atingida por 6 disparos após desentendimento com o vencedor da aposta. O suspeito fugiu. Ah, olha então, vou contar o caso direitinho para você. Essa disputa a disputa motivada por uma aposta sobre o resultado do primeiro turno das eleições presidenciais terminou em crime na noite de domingo. De acordo com as investigações da Polícia Civil, Antônio teria apostado a própria caminhonete na vitória em primeiro turno de um dos candidatos à presidência da República. Como o resultado projetado não se concretizou, o suposto vencedor da aposta, identificado como Ananias Soteiro de Oliveira, foi até a residência da vítima para cobrar a dívida e buscar a caminhonete, o automóvel. Testemunhas relataram que Antônio se negou a entregar as chaves da caminhonete, dando início a uma discussão entre os dois, tudo por causa de política. O suspeito, então, efetuou cerca de 6 disparos de arma de fogo contra a vítima, que não resistiu aos ferimentos e morreu no local. Após o crime, Ananias fugiu e até a última atualização permanece foragido. A caminhonete que foi levada na fuga, segundo a polícia. Ah, a caminhonete então foi levada? Ah, então a caminhonete foi levada na fuga. E até agora não encontrou nem caminhonete e nem o Ananias que atirou contra ele, né? Mas é, tudo isso aí por causa de política, gente. Complicado, minha gente, complicado. Será que vai encontrar esse tal de Ananias? Será que vai encontrar essa caminhonete? Mas aí já vai adiantar de quê? Tirou a vida do homem, né? Vamos lá, programa Batidão, seguindo com você aqui, 4h42. Sem caminhonete, preso, vai ficar preso, e o outro sem vida.

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0: faltando 3 minutos para 5.
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falar no Baianinho do Bougainville, o Empagode vai estar lá no dia 11, domingo, né? A partir das 16h. Animando a galera, aquele bom som pra você curtir aí, é o Empagode. Empagode é de Goiatuba, né? Vamos com mais uma música aqui. 5:16 do Batidão. Daniel canta, Magoinha.

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1: 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Música boa, rolando no batidão, aqui não para. Aê, 5h32. Boa semana pra você. Hoje já é 6 de outubro, hein? Pois é, depois dessa moda, vamos pro comercial. Mas, até às 7 estamos aqui.

vez eu aqui. 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
2: 5:36.
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0: Rádio Goiás, aqui com você todo dia, 24 horas no batidão. Pois é. Um grave acidente foi registrado na tarde desta terça-feira, na GO 210, no trecho entre Buriti Alegre e Água Limpa, nas proximidades da conhecida Serra do Belisário. Segundo as informações iniciais, um caminhão que transportava leite tombou na rodovia e o motorista ficou preso às ferragens. Infelizmente, o condutor não resistiu aos ferimentos e morreu ainda no local. Equipes do Corpo de Bombeiros, ambulâncias da Prefeitura, Polícia Militar e equipes do Instituto Médico Legal foram acionadas e se deslocaram para atender a ocorrência e realizar os procedimentos. Até o momento, já tem a identidade da vítima. É o goiatubense Lucas França. É após o caminhão tombar na GO 210. Lucas França, se não me engano, ele é bem conhecido, né? Tem até o bar aqui, tinha o bar, eu não sei se ainda tem o bar, aqui próximo a Flor de Lis, e quase que na esquina aqui da loja Flor de Lis, que tem um estabelecimento também lá na faculdade. Lamentável esse ocorrido na tarde aí desta terça-feira, onde Goiatuba perde, né? Lucas França, querido aí por toda a população. Que Deus, claro, conforte toda a família. Programa Batidão, seguindo com você na nossa rádio aqui, 6h07.
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2: 6:32.
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Pois é, finalzinho do horário, final do programa Batidão. Vamos indo embora agradecendo você pelo carinho, audiência. E amanhã, bem cedinho, 5 da manhã, programa Bom Dia Goiás, a voz do Brasil vem aí. 1 minuto para 7, boa noite.

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1: Em Brasília, 19 horas.
0: As notícias do governo federal que movimentaram o país no dia de hoje.
2: Olá, boa noite.
1: Boa noite para você que nos acompanha em todo o país.
2: Terça-feira, 6 de outubro de 2026.
1: Vamos aos destaques do dia.
2: Sites e aplicativos de apostas online estão oficialmente proibidos no Brasil a partir de hoje.
1: Empresas de bets têm até amanhã para enviar relatório com saldos finais de apostadores.
2: E mais de 26 milhões de usuários não fizeram resgate voluntário dos valores disponíveis. Nazi Brum.
3: Segundo a Secretaria de Prêmios e Apostas do Ministério da Fazenda, ainda restam 1.325.000.000 de reais na carteira das bets.
1: Alerta climático.
2: O novo boletim sobre o El Niño aponta risco de eventos extremos e altas temperaturas em boa parte do Brasil entre outubro e o início de 2027.
1: Plataforma digital reúne alertas meteorológicos e orientações para produtores rurais durante o fenômeno. Cleide Lopes.
4: Essas ações têm como foco fortalecer a gestão integrada e prevenir cenários e reduzir riscos.
2: Educação profissional e tecnológica.
1: Modelo de ensino completa 117 anos com oferta de qualificação técnica e ingresso no mercado de trabalho. Gabriela Noronha.
5: Hoje são mais de 3 milhões de matrículas na educação profissional técnica de nível médio, segundo o Censo Escolar da Educação Básica.
2: Hoje na apresentação da Voz do Brasil, eu, Mariana Jungmann e Luciano Seixas.
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2: Quem ainda tem dinheiro nas plataformas de apostas online, as chamadas bets, vai receber os valores diretamente na conta bancária nos próximos dias.
1: A Secretaria de Prêmios e Apostas do Ministério da Fazenda divulgou um novo cronograma para a devolução.
2: De acordo com a pasta, um total de 1.300.000.000 de reais ainda não foram resgatados pelos usuários.
3: Foi encerrado ontem, segunda-feira, o prazo para o resgate voluntário dos valores disponíveis nas plataformas de apostas, as bets. Mas, segundo a Secretaria de Prêmios e Apostas do Ministério da Fazenda, ainda restam 1.325.000.000 de reais na carteira das bets, que devem ser devolvidos aos apostadores. A retirada vale para as empresas que tiveram a autorização de funcionamento no país. Segundo a Secretaria, um dos fatos para a demora na retirada é a quantidade de contas com valores reduzidos. Pelo menos 86 milhões de contas possuem saldos de até 99 centavos, totalizando mais de 15 milhões de reais. Agora, as empresas têm até amanhã, dia 7, para informar as instituições financeiras os saldos de cada apostador. De acordo com o ministro da Fazenda, Dario Durigan, o dinheiro deve estar disponível nas contas entre os dias 9 e 14 de outubro.
6: As bets vão ter que informar para os bancos qual é o saldo no seu CPF que ficou lá sobrando. E os bancos, no dia 9 a 14 de outubro, vão devolver o seu dinheiro. Caso tenha qualquer problema, a Caixa vai receber o recurso e intermediar a devolução do seu dinheiro. Não confie em sites, em links que te mandarem que facilitem a devolução do seu dinheiro.
3: O fim das atividades das bets no país foi determinado por uma medida provisória. Só no dia de hoje, 1.500 sites de plataformas de apostas foram derrubados. Com isso, a partir desta terça-feira, os sites de aplicativos das plataformas deverão ficar indisponíveis. Reportagem Nazi Brum.
1: E para fortalecer as ações de combate à oferta de apostas de cota fixa no país, o Ministério da Justiça e Segurança criou novas estruturas no âmbito da Secretaria Nacional do Consumidor, a Senacom.
2: O Departamento de Fiscalização e Prevenção de Danos ao Consumidor vai atuar na prevenção e repressão das apostas ilegais e também na manipulação de resultados esportivos.
1: Já a Secretaria Nacional de Direitos Digitais vai acompanhar sistemas e políticas adotados pelas plataformas, analisar relatórios de transparência e notificar provedores e aplicativos que violem a medida provisória.
2: Pagar a mesma conta duas vezes por engano ou ter dor de cabeça com golpes e fraudes são alguns dos problemas enfrentados pelos usuários do Pix.
1: Para evitar situações como essas, o Banco Central aprovou novas regras para reforçar as

0: operações financeiras no país.
1: Além de novas medidas de segurança, trabalhadores poderão utilizar o Pix automático em contas salários para pagamentos recorrentes.
2: O Banco Central aprovou novas regras para aperfeiçoar o Pix, ampliar suas funcionalidades e reforçar a segurança do sistema. As mudanças incluem novidades no Pix automático, regras específicas para cobranças híbridas e novos procedimentos contra fraudes. A partir de 1º de julho de 2027, o Pix automático poderá ser usado em contas salários para pagamentos recorrentes autorizados pelo cliente. A medida amplia as possibilidades de uso da ferramenta, mantendo as restrições já existentes para recebimento e outras operações nessas contas. Outra novidade envolve a cobrança híbrida, que reúne boleto e QR Code do Pix no mesmo documento. Para evitar pagamentos em duplicidade, a nova regra determina o cancelamento automático de um dos instrumentos assim que o outro for pago. Em caso de falhas, o regulamento define responsabilidades das instituições que devem comunicar ao usuário quando houver registro de suspeita de fraude, informar a data da marcação e permitir a revisão da medida. Se a suspeita não for confirmada, o registro deve ser cancelado. Claudimário Carvalho, para a Voz do Brasil.
0: A balança comercial brasileira registrou superávit de US$7,740 bilhões em setembro, uma alta de 146% em relação ao mesmo período do ano passado.
1: Isso significa que o Brasil vendeu mais mercadorias e serviços para outros países do que comprou, resultando em um saldo positivo para a economia do país.
0: Os dados foram divulgados hoje pela Secretaria de Comércio Exterior do Ministério do Desenvolvimento, Indústria, Comércio e Serviços.
1: Os destaques nas vendas foram para o petróleo bruto, minério de cobre, combustíveis, soja, farelo de soja e café não torrado.
0: Aparelhos auditivos, cadeiras de rodas, camas hospitalares e até mesmo mudanças em imóveis para pessoas com algum tipo de deficiência.
1: Esses são alguns dos itens que podem ser financiados através de crédito acessibilidade, que oferece linha de crédito nos bancos públicos federais para aquisição de produtos e serviços de tecnologia assistiva.
0: Os equipamentos e dispositivos são voltados para dar mais autonomia e independência às pessoas com deficiência.
1: Saiba mais na reportagem de Luana Karen.
3: A linha de crédito Acessibilidade financia a compra de equipamentos, dispositivos e soluções que ajudem na autonomia de pessoas com deficiência. Isadora Nascimento, secretária nacional dos direitos da pessoa com deficiência do Ministério dos Direitos Humanos e Cidadania, lista os itens mais procurados para financiamento:
4: aparelhos para audição, amplificação sonora, cama hospitalar e também cadeira de rodas, que podem ser elétricas.
3: Entre os demais itens financiáveis estão órteses, próteses e dispositivos de acessibilidade para computadores. A linha também contempla o financiamento de adaptações em imóveis residenciais para acessibilidade. Tanto o Banco do Brasil quanto a Caixa Econômica oferecem a linha de crédito. Sérgio Fernandes de Carvalho Júnior, porta-voz do Banco do Brasil, detalha as condições oferecidas pelo banco.
5: O crédito é destinado a pessoas com renda mensal de até 10 salários mínimos. Os valores financiados podem variar entre R$70 e R$30 mil e podem financiar até 100% do valor do produto ou do serviço adquirido. O prazo para pagamento é de até 60 meses. A taxa de juros é de 6% ao ano para quem possui renda de até 5 salários mínimos e de 7,5% ao ano para quem possui renda acima de 5 e até 10 salários mínimos.
3: A concessão do financiamento depende da análise de crédito e dos requisitos de cada banco. Por isso, o interessado deve consultar a instituição financeira antes da contratação para verificar valores disponíveis, taxas, prazos e documentação necessária. Reportagem Luana Karen.
0: Uma plataforma digital reúne informações de voluntários da Força Nacional do SUS, que atuam em desastres e emergências de saúde pública.
1: É o Sou Força, que já conta com 3 mil profissionais cadastrados.
0: Os profissionais podem ajudar em cenários de desastres naturais, epidemias e até mesmo para conter os impactos do fenômeno El Niño.
6: O sistema foi criado para organizar a força de trabalho e a mobilização de profissionais voluntários que desejam atuar. atuar em desastres e emergências de saúde pública por meio da Força Nacional do SUS. Na plataforma digital Sou Força estão reunidas informações sobre formação, competências, experiências e disponibilidade de cada profissional cadastrado. Rodrigo Stabile, diretor da Força Nacional do SUS, exemplifica como esses dados são usados na prática.
7: Aconteceu um deslizamento de terra numa tal região. Então eu sei que eu vou precisar de profissionais da logística, profissionais da enfermagem e de medicina. Eu tenho capacidade agora de acionar o voluntário, saber se ele está disponível para aquela missão.
6: O sistema Sou Força, criado em parceria com a Universidade de Brasília, conta com cerca de 3 mil profissionais voluntários cadastrados atualmente. Para Jonas Brandt, epidemiologista e professor do Departamento de Saúde Coletiva da UNB, a ferramenta vai ser uma ajuda importante no enfrentamento dos efeitos de fenômenos climáticos como o El Niño.
8: Cada vez mais a gente tem aumentado essa frequência dos eventos extremos, as mudanças climáticas. O Brasil é um país que tem perspectivas de ser muito afetado pelo El Niño, seja na região norte do Brasil por causa da seca, seja na região sul do Brasil por causa das chuvas. Ter essa lista organizada é muito importante para que a gente possa dar conta dessa resposta esse ano.
6: Quem deseja se voluntariar pode acessar o sistema diretamente pelo site plataforma-fnsus.saude.gov.br. Reportagem Luciana Colares de Holanda.
1: Calor acima do normal, risco de incêndios florestais e mudanças extremas no volume de chuvas.
0: Outubro chegou e os brasileiros vão continuar sentindo os impactos do El Niño em diferentes regiões do país.
1: A previsão dos Centros Nacionais de Monitoramento indica que o fenômeno tem mais de 95% de chance de atingir intensidade muito forte entre outubro e dezembro, com efeitos que devem se prolongar até o início do ano que vem.
9: O Instituto Nacional de Pesquisas Espaciais, INPE, e o Centro Nacional de Monitoramento e Alertas de Desastres Naturais, CEMADEM, alertam para os efeitos do El Niño em todo o país. A quarta edição do painel El Niño 2026-2027 atualiza o cenário do fenômeno climático no Brasil. Entre outubro e dezembro, há probabilidade superior a 95% de que o El Niño alcance intensidade muito forte. Os estudos indicam que o fenômeno deve permanecer pelo menos até o início de 2027. A previsão indica probabilidade de chuva acima da média na região sul, em parte do sudeste e no leste do nordeste. Já em grande parte do norte e em áreas do nordeste e centro-oeste, a tendência é de volumes abaixo da média. As temperaturas devem permanecer acima do normal em quase todo o país. Na agricultura, a menor disponibilidade de água no solo no centro-norte pode interferir na germinação e no estabelecimento da soja da safra 2026-2027, além de afetar pastagens e a oferta de água para os rebanhos. No sul, a maior disponibilidade hídrica favorece o milho de primeira safra, mas o excesso de umidade pode aumentar a ocorrência de doenças no trigo e dificultar a semeadura da soja e do arroz irrigado.
0: Ainda falando de El Niño, para garantir uma boa safra, um dos pontos que o produtor rural deve observar é a previsão do tempo.
1: Com essa informação, é possível definir a melhor época para plantar, reduzindo o risco de perda.
0: E com previsão de intensidade do fenômeno climático, os dados sobre temperatura e clima passam a ser ainda mais importantes.
1: Agora, o agricultor pode contar com mais uma ferramenta, uma página oficial com informações e orientações sobre o El Niño e seus possíveis impactos na agricultura e na pecuária brasileira.
10: Excesso de chuvas ou longos períodos de seca. O fenômeno El Niño deve trazer grandes desafios para a agricultura nos próximos meses. Por isso, o Ministério da Agricultura e Pecuária, em conjunto com o IMET, Instituto Nacional de Meteorologia, criou um site com o objetivo de oferecer prevenção e mitigação para os agricultores. A página traz, por exemplo, informações como clima, seguro rural, zoneamento agrícola de risco climático, assistência técnica e formas de crédito rural. Também estão disponíveis avisos meteorológicos de eventos severos, previsão do tempo para capital.

0: financeiras e informações técnicas voltadas à agricultura, incluindo tecnologias de ponta desenvolvidas pela empresa brasileira de pesquisa agropecuária, a Embrapa. Essas ações têm como foco fortalecer a gestão integrada dos riscos climáticos, combinando prevenção, boas práticas de manejo, assistência técnica e instrumentos de proteção ao produtor, como o seguro rural. A ideia é prevenir cenários e reduzir riscos. A página na internet pode ser acessada pelo Ministério da Agricultura no endereço gov.br/agricultura. Cleide Lopes, para a Voz do Brasil.
1: Organizações e moradores de 44 cidades da Bahia e de Pernambuco já podem apresentar projetos destinados a ações de recuperação ambiental.
2: A chamada pública do Banco Nacional de Desenvolvimento Econômico e Social, o BNDES, é voltada para a restauração da vegetação e dos recursos hídricos no entorno das usinas de Sobradinho e Itaparica, no Rio São Francisco.
3: Estão abertas as inscrições para o edital Águas do São Francisco, que vai apoiar ações de restauração ecológica da vegetação nativa e revitalização dos recursos hídricos nas áreas de influência dos reservatórios das usinas hidrelétricas de Sobradinho e de Itaparica, na região entre os estados da Bahia e de Pernambuco. A região de abrangência do edital contempla 25 municípios na área do reservatório da usina de Sobradinho e 19 municípios na área do reservatório da usina de Itaparica. O edital é fruto de uma parceria entre o BNDES, Banco Nacional de Desenvolvimento Econômico e Social, e a conta do Programa de Revitalização dos Recursos Hídricos das Bacias Hidrográficas do Rio São Francisco e do Rio Parnaíba. A gerente do Departamento de Meio Ambiente do BNDES, Vera Guedes, detalha os objetivos da seleção.
4: Serão ao todo 20 milhões de reais para apoiar ações de recuperação da vegetação, além de projetos que contribuam para melhorar a quantidade e a qualidade da água, conservar a biodiversidade, mitigar as mudanças climáticas e ampliar a oferta de serviços ecossistêmicos.
3: As inscrições para o edital Águas do São Francisco vão até o dia 2 de dezembro. Você pode obter mais informações no site chamadas.fumbio.org.br. Reportagem André de Barros Lima.
1: Estudantes de instituições federais têm até o dia 14 de novembro para se inscrever no exame de proficiência em língua inglesa.
2: As inscrições podem ser realizadas através do portal EPLI. ifsp.edu.br.
1: A iniciativa é um exemplo das possibilidades de formação e qualificação oferecidas pelas instituições que hoje reúnem 755 unidades em todo o país.
2: E nesse mês, a educação profissional e tecnológica completou 117 anos de história no Brasil.
1: Ao longo desse período, ampliou a oferta de cursos técnicos, de graduação e outras oportunidades de formação para milhões de brasileiros.
2: Saiba mais na reportagem de Gabriela Noronha.
5: A técnica de segurança do trabalho, Patrícia Colasso, hoje atua em uma importante empresa de engenharia paranaense do município de Araucária. Ela conta que a formação no Instituto Federal do Estado foi fundamental para a sua trajetória.
6: Eu trabalhava como operadora de máquinas, aí eu quis um crescimento profissional mais avançado. E hoje em dia eu sou formada, eu já faço uma outra graduação, mas tudo se deu início devido a essa formação em segurança do trabalho.
5: O diploma do Instituto Federal também é a aposta de Franciele Pereira para um futuro melhor. No campus estrutural em Brasília, ela é estudante do curso técnico integrado em meio ambiente e participa de pesquisas, ações de extensão e projetos que relacionam o conhecimento aprendido em sala de aula aos desafios da comunidade.
7: Minha mãe falou que queria muito que eu entrasse no Instituto Federal de Brasília e, cara, representa muita coisa no meu futuro, não só pelos trabalhos que eu desenvolvo aqui e por esse negócio de você apresentar muitos projetos.
5: Os institutos federais são entidades especializadas na educação profissional e tecnológica, oferecendo também educação básica e superior. Atualmente, a rede federal conta com 755 unidades entre campi e polos de inovação. Para Marcelo Bregagnoli, Zanoli, secretário de Educação Profissional e Tecnológica do Ministério da Educação. O diferencial desta modalidade de ensino é o compromisso com o desenvolvimento social e econômico da região.
8: Aquelas matérias que muitas vezes ele não tem uma associação dentro de sala de aula, ela sempre vai estar vinculada a alguma questão prática de resolução com arranjo produtivo, com arranjo social.
5: Embora os institutos federais tenham sido criados em 2008, a educação profissional e tecnológica faz parte da história do Brasil há 117 anos. Uma caminhada que começou oficialmente em 1909. Naquela época, o objetivo era oferecer um ofício aos jovens das classes menos favorecidas. Hoje, são mais de 3 milhões de matrículas na educação profissional técnica de nível médio, segundo o Censo Escolar da Educação Básica, e cerca de 2 milhões de estudantes em cursos tecnológicos de graduação, conforme o Censo da Educação Superior. Para a presidente da Associação Quilombola de Faceira de Chapada do Norte, em Minas Gerais, Ana Maria Pereira, contar com um campus da EPT Quilombola representa uma oportunidade de acesso à formação profissional para indígenas e quilombolas da região.
9: O Campus Quilombo, ele vem para nos fortalecer, para garantir para que nós, nossa juventude, permaneça em nossos territórios.
5: O acesso à educação profissional e tecnológica varia conforme a instituição, o curso e o nível de ensino. Na rede federal, as regras de ingresso são definidas por cada instituição e divulgadas em edital. Nos cursos de graduação, a seleção pode ser feita pela própria instituição ou pelo SISU, conforme as regras de cada curso. Reportagem Gabriela Noronha.
2: Então, para quem quiser fazer o exame de proficiência em língua inglesa, eu vou repetir o portal onde as inscrições podem ser feitas: epli.ifsp.edu.br.
10: Dicas do Enem.
11: Meu nome é Ana Beatriz Silva e minha dúvida é: como controlar o tempo durante a prova?
12: Quem responde a Ana Beatriz é o professor Tiago Diana. Ele aproveita para dar dicas sobre os principais temas da prova de história. Vale a pena conferir.
13: Fala, pessoal, dica importantíssima para você que vai fazer a prova do Enem. Eu vou dividir a minha fala aqui em dois momentos diferentes. O primeiro é sobre a organização da prova e a sua estratégia. São duas provas longas e você aproveitar bem o seu tempo vai ser um grande diferencial competitivo. São 3 minutos por questão. Investe muito no tempo de qualidade, leitura e interpretação da prova. Agora, nos temas de história, que é sempre muito recorrente, tem uma aposta grande na recorrência do tema Brasil-Colônia e principalmente os aspectos da escravidão. Toda vez que você pensar em aspectos de trabalho, economia, cidadania, direito, esses temas estarão presentes na prova e farão você acumular muitos pontos. Em história geral, a pegada história contemporânea, tentando se aproximar dos tempos mais atuais, é muito forte. Você tem uma grande prova e aproveite muito todo o seu estudo e toda a sua dedicação.
12: É isso aí. Se prepare e acompanhe as nossas dicas toda terça-feira aqui na Voz do Brasil e também na radiogov.ebc.com.br.
1: Estudantes indígenas ganharam mais tempo para reunir a documentação e garantir a participação no programa de desenvolvimento acadêmico indígena.
2: O prazo de inscrições para a seleção, que terminaria no dia 1º de outubro, foi prorrogado e agora segue aberto até o dia 26.
1: Com a alteração, o calendário do processo seletivo precisou ser ajustado e tem novas datas.
14: Candidatos interessados em participar do programa de desenvolvimento acadêmico indígena, o PEDAI, tem até 26 de outubro para se inscrever na seleção. O prazo inicial, previsto para 1º de outubro, foi ampliado pela Coordenação de Aperfeiçoamento de Pessoal de Nível Superior, a CAPES, autarquia vinculada ao Ministério da Educação. As candidaturas poderão ser enviadas até 26 de outubro, no horário de Brasília, exclusivamente pelo sistema eletrônico de inscrição da CAPES. Com a mudança no prazo, todo o cronograma foi reajustado. Agora, a análise documental está prevista para o período de 27 de outubro a 5 de novembro. O resultado será divulgado em 6 de novembro, com prazo para recursos entre 9 e 11 de novembro. A matrícula e o início das atividades seguem previstos para o primeiro ou segundo semestre de 2027. Para mais informações, acesse o portal gov.br/mec. Locução, Thalita Albuquerque.
2: E essas foram as notícias do governo. governo federal.
1: Uma realização da Secretaria de Comunicação Social da Presidência da República.
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1: Fique agora com as notícias do Poder Judiciário.

0: de, ou seja, sobre morte de bebê após parto.
1: Boa noite, eu sou Marcela Luiz.
0: E eu sou Walter Lima.
1: O presidente do Supremo Tribunal Federal e do Conselho Nacional de Justiça, ministro Edson Fachin, e o presidente do Banco Central, Gabriel Galípolo, receberam nesta terça-feira uma nota técnica com novas regras e limites para a negociação de precatórios.
0: O evento ocorreu na sede do STF em Brasília. A nota foi entregue pelo Grupo Executivo Interinstitucional criado pelo CNJ, o Banco Central e pela Advocacia Geral da União. Na ocasião, Fachin destacou que a nota técnica é fruto de um trabalho conjunto das instituições para dar uma resposta firme, mas cuidadosa à realidade do mercado.
2: É dessa matéria complexa, sensível e de impacto prático que nós hoje aqui estamos a cuidar. Como sabemos, a cessão de crédito precatório é um instituto constitucionalmente admitido e garantido. Por isso, o desafio é exatamente esse, o de garantir que essa circulação ocorra com informação adequada, rastreabilidade, transparência, proteção do cedente, respeito à ordem constitucional de pagamento e o controle pelo tribunal competente. Por isso, regular não é impedir que o crédito circule, é assegurar que ele circule com segurança. E é justamente esse chamado que a nota técnica procura aqui atender.
1: Segundo Fachin, a nota técnica será submetida à análise do plenário do CNJ e da instância competente do Banco Central.
0: O presidente do Supremo ressaltou ainda que o normativo deverá ser apreciado e aprovado ainda neste mês de outubro.
1: Justiça Eleitoral convida eleitores para contar como foi a experiência nas eleições 2026.
0: A enquete anônima está disponível no site do Tribunal Superior Eleitoral até 31 de outubro. Mariana Fabre.
3: O objetivo é entender como foi a experiência de quem participou das eleições e o que pode ser melhorado nas próximas. Além de uma avaliação geral, o eleitor ou a eleitora pode compartilhar sua experiência sobre o acesso à informação, o deslocamento para a sessão eleitoral e sobre a própria votação. A participação é voluntária, feita pela internet, no site tse.jus.br, que leva cerca de 3 minutos.
1: STJ anula júri em que médico e enfermeira são acusados por morte de bebê após parto domiciliar.
0: Segundo os ministros, a defesa foi prejudicada ao não obter autorização para que dois peritos fossem ouvidos. Fátima Uchoa.
4: O Tribunal de Justiça do Rio Grande do Sul negou o pedido de oitiva dos peritos por avaliar que a defesa perdeu o prazo para indicar os assistentes técnicos a serem ouvidos, mas o STJ anulou o júri, considerando que as particularidades do caso e a necessidade de compreensão da atuação médica são suficientes para autorizar a oitiva dos peritos em novo júri e que a perda de prazo não pode prevalecer sobre o princípio da plenitude da defesa. O relator foi o ministro Reinaldo Soares da Fonseca.
1: A Justiça do Trabalho manteve uma indenização de R$3.000 a um empregado agredido pelo supervisor.
0: O caso aconteceu em Ituiutaba, Minas Gerais, mas o trabalhador também contribuiu para o conflito. Simone Moura.
5: O empregado fotografava o supervisor sem autorização e publicava as imagens com comentários depreciativos no grupo de WhatsApp da empresa. Em uma dessas situações, ele foi agredido pelo chefe. Para a justiça, a agressão não se justifica, mesmo com provocação. Mas a conduta do trabalhador também foi considerada na fixação da indenização no valor de R$3.000.
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1: Uma boa noite.
0: E até amanhã.
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0: senadores iniciam sessões de discussão da PEC que acaba com a escala de 6 dias de trabalho e 1 de folga.
1: Projeto no Senado prevê inclusão de artesãos de baixa renda na Previdência Social.
0: Senado discute medidas para enfrentar impactos de Super El Niño.
1: Boa noite.
0: Boa noite.
1: Mais dias de descanso e menos dias de trabalho. O Senado começou a discutir o fim da escala 6x1. A proposta pode mudar a rotina de milhões de trabalhadores.
0: Segundo o presidente do Senado, o texto pode ser votado em primeiro turno já na próxima semana, após 5 sessões de discussão. Repórter Alexandre Campos.
2: O Senado fez nesta terça-feira a primeira de 5 sessões de discussão da proposta de emenda à Constituição, que acaba com a chamada escala 6x1, antes da votação da matéria em primeiro turno. Na prática, a PEC prevê que a jornada de trabalho passará de 44 para 40 horas semanais, sem redução de salário e com direito a 2 dias de folga, sendo um deles preferencialmente aos domingos. Essas regras não valerão para os servidores públicos, mas alcançarão os terceirizados de órgãos públicos. Também não serão aplicáveis para os trabalhadores da iniciativa privada que tiverem diploma de curso superior e que receberem um salário maior que 2,5 vezes o teto da Previdência Social, salvo se o empregador, por vontade própria, decidir o contrário. A diminuição será gradual. Se aprovada a proposta, 2 meses depois de sua promulgação, o tempo de trabalho por semana passará de 44 para 42 horas. Um ano depois da implementação dessa primeira etapa, vai diminuir para 40 horas. Sem se manifestar sobre o mérito da PEC, a senadora Damaris Alves, do Republicanos do Distrito Federal, defendeu que o início da discussão da proposta em plenário deveria ocorrer depois do segundo turno das eleições.
3: É uma matéria delicada, uma matéria que diz respeito a inúmeros segmentos e a matéria de mais interesse do trabalhador. Como é que você pega uma coisa que vai mexer com milhões de vidas e você coloca no período eleitoral? Eu acho que essa discussão, pé no chão, tinha que ser pós-eleição. É desrespeito à vida do trabalhador.
2: Mas o senador Paulo Paim, do PT do Rio Grande do Sul, afirmou que a redução da jornada de trabalho é uma pauta antiga no país. Ele lembrou que o ex-presidente Getúlio Vargas, diante da falta de limite, fixou a jornada em 48 horas semanais.
4: Depois na Constituinte, nós conseguimos reduzir de 48 para 44. De lá para cá, eu apresentei acho que uma meia dúzia de PEC. Realizamos dezenas de audiências públicas e aqui no plenário também 2, 3 sessões temáticas. Para mim, as eleições devem acontecer sim, sempre. No Brasil acontece 2 em 2 anos, que é os prefeitos e depois governadores e o Congresso, né? E a presidência da República. Então, cada vez que tiver uma discussão de uma campanha eleitoral, não se vota mais nada. É totalmente absurdo.
1: O presidente do Senado, Davi Alcolumbre, afirmou que vai cumprir todas as etapas previstas para a análise da proposta que acaba com a escala 6x1. Segundo ele, a PEC passará por 5 sessões de discussão antes de uma eventual votação em primeiro turno. Se for aprovada, serão necessárias mais 3 sessões de discussão antes da votação em segundo turno.
0: Alcolumbre também destacou que cumpriu o compromisso de levar a proposta ao plenário e afirmou que, no momento da votação, cada senador e senadora terá liberdade para decidir sobre a redução da jornada de trabalho dos quase 40 milhões de brasileiros que, segundo ele, atualmente trabalham na escala 6x1.
5: Qual é o meu desejo? É cumprir integralmente o rito constitucional, sem atropelos, sem acelerar nada, para na semana que vem termos sessões terça, quarta e quinta, e se caso todos nós pudermos concluir as 5 sessões de debate na semana que vem, do ponto de vista regimental, colocar para sua deliberação em primeiro turno.
1: Quem vive do artesanato poderá ter direito à proteção da Previdência Social.
0: Um projeto em análise no Senado prevê que artesãos de baixa renda sejam reconhecidos como segurados especiais com acesso a benefícios previdenciários. Repórter Marcela Cunha.
6: O projeto da senadora Lurdinha Pereira, do PSB do Maranhão, inclui entre os segurados especiais da Previdência o artesão que trabalha em regime de economia familiar. O segurado especial é uma categoria da Previdência que reúne trabalhadores que vivem da própria atividade e tem regras específicas de contribuição. Para ser enquadrado nessa categoria, é preciso ter o artesanato como profissão habitual ou principal meio de vida. Além disso, a renda obtida com a atividade não poderá ultrapassar 1 salário mínimo. A regra valerá tanto para quem vive no campo quanto nas cidades. A senadora Zenaide Maia, do PSD do Rio Grande do Norte,

0: destaca que para muitas famílias, o artesanato também representa fonte de renda e sustento.
1: O artesanato não é só beleza, ele é cultura, é renda, é dignidade e é desenvolvimento para muitas comunidades.
0: A condição de artesão deverá ser comprovada de acordo com a Política Nacional do Artesão.
2: Chuvas intensas, secas, enchentes e ondas de calor podem se tornar mais frequentes e intensas com a previsão de um super El Niño.
3: O fenômeno acende o alerta para os impactos no Brasil e o Senado já discute e aprova medidas para preparar o país e reduzir os prejuízos causados por eventos climáticos extremos. Repórter Patrícia Oliveira.
4: A previsão a partir de agora em outubro e para os próximos meses é de chuvas acima da média em partes da região sudeste do Brasil e principalmente no sul, com a possibilidade de ciclones. Enquanto outras regiões, como o Nordeste e a Amazônia, podem enfrentar períodos mais secos e maior risco de queimadas. Um projeto transformado em lei da senadora Tereza Cristina, do Progressistas de Mato Grosso do Sul, impede o bloqueio dos recursos do pagamento do seguro rural para proteger o produtor contra grandes perdas no campo. Outra proposta do senador astronauta Marcos Pontes, do PL de São Paulo, cria uma política nacional com um sistema de informações para prevenção e monitoramento dos riscos de desastres.
5: E isso é extremamente importante para que os nossos municípios fiquem mais preparados para enfrentar situações de emergências climáticas, e elas vão aparecer cada vez mais.
4: O projeto está pronto para votação na Comissão de Constituição e Justiça.
2: Respeitar a vontade do eleitor expressa nas urnas é fundamental para fortalecer a democracia. A avaliação é do presidente do Senado, Davi Alcolumbre, após o primeiro turno das eleições.
3: Ele pediu respeito ao resultado também no segundo turno, marcado para o dia 25 de outubro. Repórter Raíssa Abreu.
6: Ao chegar ao Senado nesta terça-feira para retomar as sessões plenárias, o presidente da Casa, Davi Alcolumbre, cobrou dos brasileiros respeito ao resultado das urnas no segundo turno.
7: Que o povo brasileiro possa, a partir deste segundo turno para presidente, nos estados que teremos segundo turno, fazer a escolha com a sua consciência livre de escolher o que é melhor para o Brasil. Como presidente do Congresso Nacional, eu tenho a convicção, primeiro, que todos nós precisamos respeitar o resultado das urnas. Isso é questão fundamental para o fortalecimento da democracia.
6: O segundo turno das eleições está marcado para 25 de outubro.
2: Já o senador Confúcio Moura, do MDB de Rondônia, defendeu uma atuação política sem radicalização e voltada à solução dos problemas concretos do país. Ele afirmou que o próximo Congresso deve priorizar medidas graduais e destacou a importância da educação, da pesquisa científica e da valorização de professores e pesquisadores.
3: Para Confúcio, governos de diferentes linhas políticas precisam concentrar esforços em fazer o básico bem feito. Ele destacou que é completamente injustificável adotar posturas contrárias ao avanço do conhecimento.
8: Não pode nenhum governo de direita, conservador ou esquerda, no mundo da tecnologia, do avanço da inteligência artificial, de tudo isso, a gente ser contra a pesquisa científica, contra o pesquisador brasileiro, contra o professor. Isso não justifica em nenhum partido do mundo.
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3: De Paula Groba e trabalhos técnicos Eliseu Caires. O Jornal do Senado fica por aqui. Acompanhe agora as notícias da Câmara dos Deputados. Boa noite.
2: Boa noite e até

0: bancadas discutem pautas prioritárias para o período depois das eleições.
1: Homens brancos e com graduação são maioria entre os deputados eleitos.
0: Primeiro turno teve maior número de abstenções desde a redemocratização.
1: 23 deputados federais vão assumir outros cargos no próximo ano.
0: Boa noite. A partir de 2027, pelo menos 23 deputados que cumpriam o mandato parlamentar na Câmara nesta legislatura vão ocupar outros cargos, como informa o repórter Luiz Cláudio Canuto.
2: 23 deputados federais foram eleitos para outros cargos, como governador, senador e deputado estadual. 17 deputados federais foram eleitos para o Senado e 2 foram eleitos na chapa para o Senado, como suplentes de senador. Em nível estadual, o deputado Zuco, do PL do Rio Grande do Sul, foi eleito em primeiro turno governador do estado. Em Tocantins, o deputado Vicentinho Júnior, do PSDB, disputará o segundo turno contra a senadora professora Dorinha, do União. Segundo o cientista político Paulo Castro, a Câmara dos Deputados costuma ser o ponto de partida para uma carreira política em nível nacional. E é natural que deputados, após algum mandato, passem a disputar vagas no Senado, prefeituras ou governos de estado.
3: Então o eleitor percebe isso, ele sabe que essa atuação política aqui na Câmara dos Deputados também gera muito aprendizado político, consolida também as bases de atuação desses parlamentares nos seus municípios, principalmente depois que nós tivemos aí a possibilidade de flexibilizar, vamos dizer assim, a forma como eles disponibilizam, direcionam emendas parlamentares para os seus eleitores, e o eleitor valoriza essa experiência. Então é comum, porque dentro da política, né, quem tem mais exposição, quem tem mais presença, costuma sair à frente na eleição. Então, certamente um deputado federal que disputa outro cargo já tem esse recall.
2: 5 deputados federais foram eleitos para assembleias legislativas e 4 ficaram como suplentes nas chapas eleitas para os legislativos estaduais. Outros 31 deputados candidatos não foram eleitos. Da Rádio Câmara de Brasília, Luiz Cláudio Canuto.
4: Eleições.
1: O perfil dos deputados permaneceu quase inalterado em relação às legislaturas anteriores e a maior parte da Câmara segue sendo formada por homens brancos e com nível superior. Saiba mais detalhes sobre o perfil dos parlamentares eleitos na reportagem de Agui Pontes.
5: Com a contagem dos eleitos, a Câmara dos Deputados mantém perfil social majoritariamente branco, masculino e com idade média em torno de 49,9 anos. Segundo o cientista político da Universidade de Brasília, Murilo Mendes, o rosto da Câmara é muito próximo do que ela já vem tendo há muito tempo.
6: É, a Câmara dos Deputados manteve o mesmo perfil, muito parecido o perfil social de outras legislaturas, majoritariamente formada por homens brancos de ensino superior, também de maior renda.
5: Segundo o último levantamento dos perfis dos deputados, dos 513 representantes na Câmara, 421 possuem ensino superior. Deputados do sexo masculino ocupam 404 cadeiras e 374 dos representantes são brancos. Esses mesmos fatores encontram pouca correspondência na população geral, segundo dados do IBGE. Enquanto deputados com ensino superior são 82,1%, esse mesmo perfil representa 21,4% da população. A população masculina corresponde a 48,5% do povo brasileiro. Já na Câmara, 78,8% dos eleitos são homens. E apesar de 72,9% dos deputados serem brancos, 10,2% dos brasileiros se autodeclaram da mesma forma. Representantes pretos e pardos somam 26,4%, em torno de 1/4 da Câmara. Pessoas indígenas têm 3 representantes, um a menos se comparado à legislatura anterior. E pessoas amarelas de ascendência asiática têm 1 representante, 2 a menos do que antes da eleição, o deputado Kim Kataguiri, do Missão de São Paulo. Segundo o cientista político Murilo Mendes, apesar do perfil da Câmara se manter muito próximo ao que sempre foi, houve um aumento da presença feminina. Foram mais 19 cadeiras com as eleições de 2026, fazendo com que elas passassem de 17,7% das candidatas eleitas em 2022 para 21,2%.
6: Hoje as mulheres são vitrines eleitorais dos partidos, funcionam como puxadoras de votos em muitos estados. Então, hoje o investimento em candidaturas femininas deixou de ser apenas para cumprir a nominata, para cumprir a cota de gênero. E hoje elas são cabeças de chapa da disputa proporcional.
5: No recorte de faixa etária, a média de 49,9 anos se mantém constante em comparação a outras magistraturas, mas apresenta diversidade de idades na casa. A maior fatia dos deputados, 31% tem entre 40 e 49 anos. Cerca de 24% tem entre 50 e 59. 17,5% possui entre 60 e 69. Entre 21 e 34 anos, são 9,5%.

0: 1,7%, e 70 anos ou mais são 6%. Os deputados mais idosos, com 78 anos, são Magna Mofato, do PL de Goiás, e Luiz Carlos Busato, do União do Rio Grande do Sul. O mais jovem, com 21 anos, é Alvinho Lira, do PP de Alagoas. A composição da Câmara contou com uma maioria de deputados reeleitos. Aproximadamente 58% estão renovando o pleito. Da Rádio Câmara, de Brasília, Agui Pontes.
1: Na próxima legislatura, 29 deputados federais voltam a exercer o mandato na Câmara. É o maior número de ex-deputados que retornam à casa desde 2010. Confira os detalhes na reportagem de Antônio Vital.
2: Dos 513 deputados federais eleitos este ano, 29 já tinham exercido o mandato antes e estavam fora da Câmara. Esse número representa menos de 6% do total, mas inclui ex-parlamentares conhecidos em seus estados, como o ex-presidente da Câmara, João Paulo Cunha, do PT de São Paulo, e o ex-líder do governo Bolsonaro na casa, Major Vitor Hugo, do PL de Goiás. Dos ex-deputados que retornam à Câmara, 12 são do PL, 7 do PT, 3 do MDB e os demais do PP, Podemos, União Brasil, Novo, PSD e PRD, com um representante cada. O número de ex-deputados que retornam à Câmara é o maior desde 2010. Em 2010 foram 28 e em 2022 foram 17. Esses deputados não estão incluídos nos cálculos de renovação da Câmara, que só considera os eleitos para o primeiro mandato. Esse número é de 183, o que representa uma taxa de renovação de pouco mais de 35%. Dentre os outros nomes conhecidos que ocuparão cadeiras de deputados no ano que vem, estão Freixo, do PT do Rio de Janeiro, Agnello Queiroz, do PT do Distrito Federal, e subtenente Gonzaga, do PL de Minas Gerais. Para o cientista político Ricardo de João Braga, são políticos experientes que enfrentaram uma tarefa difícil ao se elegerem sem estar ocupando um mandato.
3: Quem estava fora da política no sentido dos cargos teve que subir uma montanha relativamente alta. E quem estava fora da política mesmo, eu acho que teve que trabalhar vários anos para conseguir reconstruir a sua rede de relacionamento. Esse retorno, primeiro, é o reconhecimento do eleitor, ou então é simplesmente até um recall, como a gente costuma dizer, aquela lembrança. Mais uma coisa que é interessante é que é uma volta de parlamentares experientes.
2: Entre os que voltam a exercer um mandato este ano estão apenas três mulheres: Perpétua Almeida, do PCdoB do Acre, professora Rosa Neide, do PT de Mato Grosso, e Rose Modesto, do União de Mato Grosso do Sul. Da Rádio Câmara de Brasília, Antônio Vital.
4: O primeiro turno das eleições registrou o maior número de abstenções desde a redemocratização. Quem explica os detalhes é a repórter Kate Nayane.
5: Neste domingo, o primeiro turno das eleições de 2026 registrou o maior número de abstenções desde 1998. Ao todo, foram 21,08%, o que equivale a 33,4 milhões de eleitores, segundo dados do Sistema de Totalização de Votos do Tribunal Superior Eleitoral. O especialista em relações governamentais, Eduardo Galvão, analisa que o percentual já era esperado, considerando as últimas eleições. Para ele, a alta expectativa dos brasileiros sobre os candidatos causa uma espécie de frustração, o que pode levar o eleitorado a se abster do direito ao voto.
6: Tanto aqui no Brasil quanto em outros países também da América Latina, que é a alternância muito rápida de poder entre espectros políticos, ou seja, vota-se na direita, não consegue resolver os problemas, vota-se na esquerda tentando resolver os problemas, não se consegue esse resultado, o imediatismo das pessoas, do eleitorado por soluções.
5: Ele afirma ainda que essa expectativa explica não só a alternância no poder, quanto a desmotivação das pessoas para ir às urnas exercer a sua cidadania.
6: Na minha visão, esse dado, ele conversa muito com essa tendência de alternância de poder, porque isso demonstra uma insatisfação muito grande das pessoas em relação ao ambiente político, em relação aos próprios representantes. Na percepção das pessoas, as demandas sociais não estão sendo atendidas nem por um projeto de governo, nem por outro projeto de governo.
5: Em 2022, a porcentagem de abstenção foi de 20,95% na primeira etapa da votação. Em 2026, 158,7 milhões de eleitores foram considerados aptos a votar. 125 milhões compareceram às urnas. Entre os votantes, 2,2 milhões dos votos foram em branco e 3,6 milhões nulos. Os votos brancos e nulos são geralmente de pessoas que não se identificam com nenhum candidato ou partido. É tido como um voto de protesto e pode demonstrar o descontentamento da população.

0: população em relação às opções de governantes disponíveis para ocupar as cadeiras do plenário. Da Rádio Câmara de Brasília, Kate Nayane.
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2: Economia. Arthur Oliveira Maia, do União da Bahia, é favorável à proposta de emenda à Constituição que limita a alíquota máxima do IPVA a 1% do valor de venda do veículo. A PEC também altera a base de cálculo do imposto para considerar o peso de fábrica do automóvel em vez do valor de mercado.
3: Arthur Oliveira Maia explica que a ideia é tornar a cobrança mais previsível e evitar que o valor do IPVA aumente de forma excessiva em razão do preço do veículo. O texto ainda permite que os estados concedam descontos para veículos menos poluentes.
2: Fernando Coelho Filho, do União de Pernambuco, apoia a criação de uma frente parlamentar em defesa do mutualismo. O colegiado visa garantir uma alternativa viável e competitiva ao mercado tradicional de seguros de veículos.
3: Fernando Coelho Filho ressalta que a iniciativa busca articular ações entre o governo, a iniciativa privada e a sociedade civil para fortalecer o setor. Segundo ele, o colegiado é importante para garantir um ambiente regulamentado que amplia a proteção do patrimônio da população.
2: Agricultura. Gabriel Mota, do União de Roraima, defende a aprovação de projeto que cria um programa nacional de assentamentos produtivos próximos às cidades. A proposta busca ampliar o acesso à terra para famílias vulneráveis, com foco no abastecimento de mercados locais.
3: Gabriel Mota ressalta que os assentamentos poderão receber apoio para assistência técnica, crédito e comercialização da produção. O texto admite lotes menores que 1 hectare, desde que estudos comprovem a viabilidade econômica, ambiental e produtiva da área.
2: Votação. Após o primeiro turno das eleições, os partidos começam a discutir pautas prioritárias. O PL, com a maior bancada eleita para a Câmara e o Senado, defende mais flexibilidade nas relações trabalhistas.
3: A Federação PT, PCdoB, PV, com a segunda maior bancada eleita para a Câmara, diz que o fim da escala 6x1 é uma demanda da sociedade. A repórter Silvia Munhato tem as informações.
4: Com a definição das novas composições da Câmara e do Senado para a próxima legislatura, os partidos já começam a discutir as pautas legislativas prioritárias. A partir da força eleitoral do PL mostrada nas urnas, o deputado Maurício Marcon, do Rio Grande do Sul, vice-líder do partido na Câmara, acredita que haverá menos espaço para medidas que busquem regular as relações trabalhistas, como as discussões sobre a jornada de trabalho máxima.
5: A gente tem exemplos dos Estados Unidos, do Canadá, da Austrália, da Inglaterra, que fazem a questão por horas trabalhadas com os direitos trabalhistas garantidos de forma proporcional, onde as pessoas vão fazer as suas horas de trabalho que assim desejarem. Se quiserem trabalhar 2, 3, 4, 5, 6 dias, elas vão ter a liberdade.
4: Para o deputado Daniel Almeida, do PCdoB da Bahia, vice-líder do governo no Congresso, a sociedade se mostrou favorável ao fim da escala 6x1, porque quer mais tempo livre.
6: Quem está contra isso está contra a evolução natural das coisas, está contra a opinião da sociedade, está contra os trabalhadores brasileiros. Esse debate de que o mercado regula as relações na sociedade, regula as relações do mundo do trabalho, as relações econômicas, é uma falácia. Não é assim que as coisas funcionam.
4: Maurício Marcon afirma que o partido deve trabalhar pelo corte de impostos e até para suspender a reforma tributária, aprovada em 2023 pelo Congresso. Outro movimento, segundo ele, será na direção do corte de gastos, além de outras pautas.
5: Fim das decisões monocráticas do Supremo Tribunal Federal, que está lá esperando há muito tempo lá, e a gente precisa votar, redução da maioridade penal. Então a gente tem várias pautas aí para serem aprovadas.
4: Daniel Almeida acredita que o país terá que fazer um enfrentamento mais firme do crime organizado e citou a proposta em discussão que busca reestruturar o sistema.

0: de segurança pública.
1: Criou-se o fundo eleitoral, mas a presença do poder econômico e, de forma especial, de setores do crime organizado na vida política está cada vez mais intensa. Então tem que fazer uma reforma política eleitoral.
0: O vice-líder do governo também acredita que será necessária uma discussão sobre o Supremo Tribunal Federal no sentido de fixar mandatos para os ministros. Da Rádio Câmara de Brasília, Silvia Minhato.
2: Segurança Pública. Mário Negro Monte Júnior, do PSB da Bahia, apoia a proposta que amplia a coordenação da União na segurança pública e integra os órgãos federais, estaduais e municipais. A PEC também reforça a atuação da Polícia Federal contra organizações criminosas e milícias.
3: Mário Negro Monte Júnior destaca ainda a criação da Polícia Viária Federal, com atuação em rodovias, ferrovias e hidrovias, e a inclusão das guardas municipais no sistema de segurança pública. Ele acrescenta que a proposta também prevê recursos para os fundos nacionais da área.
2: Marangoni, do Podemos de São Paulo, é autor de proposta que altera o Código Penal para aumentar a punição a quem comete o crime de ato obsceno em locais de uso coletivo. De acordo com a matéria, a punição passa a ser de 2 a 5 anos de reclusão, além de multa.
3: Marangoni afirma que a medida alcança banheiros, vestiários, escolas, transportes coletivos, centros comerciais e outros espaços frequentados por crianças e adolescentes. Ele considera que esses ambientes exigem proteção reforçada contra a exposição a atos de conteúdo sexual.
2: Marussa Boldrin, do Republicanos de Goiás, propõe criar diretrizes nacionais para transformar as salas lilás em uma política de atendimento humanizado a mulheres e meninas vítimas de violência. A implantação seria gradual, respeitando a autonomia de estados e municípios.
3: A proposta relatada por Marussa Boldrin na Comissão de Saúde garante acolhimento, escuta especializada e integração com a rede de proteção. Também prevê treinamento contínuo das equipes e protocolos nacionais para orientar o atendimento às vítimas.
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2: Previdência. Vander Lubé, do PT de Mato Grosso do Sul, apoia o projeto que regulamenta a aposentadoria especial por penosidade no regime geral de previdência social. A proposta define o conceito de penosidade e estabelece critérios para a concessão do benefício.
3: O texto de Vander Lubé prevê a aposentadoria após 25 anos de trabalho em condições de grande desgaste físico ou mental, mediante comprovação por perícia técnica. O projeto também cria regras específicas para motoristas do transporte rodoviário comprovarem o direito ao benefício.
2: Termina agora o Jornal Câmara dos Deputados, produzido pela Rádio Câmara, com trabalhos técnicos de Everson Urani e apresentação de Luciana Vieira e José Carlos Andrade. Uma ótima noite para você.
3: A Voz do Brasil volta amanhã. Uma boa.
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0: 8:17.
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